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São 2 horas. 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

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São 3 horas. 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

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São 5 horas. 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

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São 6 horas. 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

0: 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São 8 horas. 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

A última de Something da Rain Me In a levar-nos até às bancas dos jornais. Agora com 19 minutos depois das 8, avançamos com a primeira edição da revista de imprensa. Na primeira página do Diário de Notícias fala-se das estrelas do ténis, elogio e documentarismo para este desporto. Luís Represas, 56-2026. A maioria considera que as explicações dadas por Luís Neves são insuficientes, diz uma sondagem. Na saúde, médicos pedem investigação às condições de trabalho no Instituto do Sangue. Aviação, governo e Ana de Costas voltadas sobre data da abertura do novo aeroporto. Guerra no Médio Oriente, o impasse mutuamente doloroso dos Estados Unidos e do Irão. Na capa do Correio da Manhã, falhas nos exames nacionais dão positiva a 4 disciplinas. Património financeiro de Marcelo cai para metade, passou de 184 mil euros, aliás, de 384 mil euros para 185 mil. Seguiam de moto, duas médicas portuguesas morrem em Espanha. Morreu a voz dos Trovante, é outro destaque na capa do Correio. PSP ignora alerta de homicídio, morte de empreiteiro por trio que veio do Brasil. Irlanda, português tenta escapar a prisão perpétua. Falta de água, tarifa, revolta, gentes de Almada.

0: No Irã, Donald Trump ameaça atacar alvos civis. Benfica cauteloso na estreia europeia. Chama do Dragão só durou 75 minutos. Derrota com o GL. Braga entra a ganhar na Liga Conferência. Sporting, Leões confirmam contratação de Bá. Para já, procurador não inclui PJ no caso do Atrelado. Luís Represas faz também parte da capa do Jornal de Notícias. Há sempre alguém que nos faz falta à saudade. Governo cria novos juízos especializados em imigração. Férias portugueses que cortam nas viagens este verão, mas os destinos são mais longínquos. Lisboa, ANA paga futuro aeroporto com concessão até 2092. Exames, ministro admite sair se a auditoria apontar para erro político. No Porto, mulher foi de peruca mostrar casa da vítima ao matador. Golo de Horta vale vitória na estreia pela Liga Conferência. Gil Vicente impõe primeira derrota da pré-época aos Dragões. Na primeira página do Público, destaque para Luís Represas, também uma estrela que não se apagará na música portuguesa. Carneiro impõe duas grandes prioridades na negociação do Orçamento de Estado. Luís Neves, só um dos 17 contratos da PJ com o empresário foi a concurso. Ensino superior, há 6 vezes menos alunos a concorrer do que há um ano. Luís de Camões, aeroporto ficará a 20 minutos de comboio de Lisboa. Estados Unidos, Pentágono pede mais dinheiro para financiar guerra no Irão. Nas capas do futebol, na primeira página da Bola, Bá é Leão, o central assina até 2031. Na primeira página do Record, também Bra, vim para um dos melhores do mundo. Finalmente, na primeira página do jogo, à pesca na Europa, Saint Gallen, Benfica.
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0: Agora 8h25, voltamos à música em português. Parece. A canção de Philip Carlson. Daqui a pouco o tempo e o trânsito. Bom dia.

0: agora 8h32, conferimos a previsão do tempo. Sem alterações relativamente aos últimos dias, continuamos a ter uma máxima de 27 graus esperada para a nossa zona. Para já apenas 23 graus neste início de manhã, 30 para Lisboa. Um dia com muito sol, algumas nuvens no início da manhã, com tendência para limpar.
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0: Com os ACDC voltamos à informação do trânsito. Alguns problemas, nomeadamente no eixo norte-sul, em direção ao viaduto da Segunda Circular. Há duas vias cortadas neste acidente, trânsito bastante condicionado. Também na Segunda Circular, em direção ao aeroporto, houve um acidente sobre o viaduto do Campo Grande. Nesta altura, hora de ponta, obviamente, por isso mesmo o trânsito é difícil. Há lentidão também devido a obras aqui bem perto de nós, na zona da Achada Sobreiro. Se tiver informações sobre as estradas da nossa região, é só ligar 261-817-206.
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0: 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São 9 horas.
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0: As notícias às 9, os sinais de Mafra informam que, devido a uma intervenção programada na rede de abastecimento de água, este é suspenso a partir de agora, 9 horas até às 13, ou seja, durante esta manhã, nos seguintes locais da Venda do Pinheiro: Estrada da Lapa, Praceta da Lapa, Rua Nossa Senhora da Cadeira, Travessa Nossa Senhora da Cadeira, Rua Vida e Paz, Estrada Várzea da Lapa, Rua Várzea da Lapa e Rua da Portela. Portanto, estes locais da Venda do Pinheiro durante esta manhã vão ter corte de água devido a uma intervenção técnica do SEMAS. Donald Trump diz que o Irão estará pronto em breve para acordo nuclear que trave conflito. O presidente dos Estados Unidos afirmou que o país está a ser duramente atingido pelas forças americanas. Governo e ANA continuam sem consenso sobre a data de abertura do novo aeroporto. A concessionária aponta início da operação no aeroporto Luís de Camões para 2037, mas o governo mantém pressão para antecipar prazos em 3 anos. Falta de alinhamento nos calendários está a gerar desentendimentos entre o executivo e a gestora detida pela Vinci. Duas cidadãs portuguesas morreram num acidente rodoviário em Formentera. As jovens estariam a passar férias na ilha com outros amigos portugueses. Seguiam numa moto quando foram atingidas por um táxi perto de Cala Salana. Rui Veloso foi ilibado num processo movido pelo músico conselheiro Jorge Vadio, que exigia uma indenização de 1 milhão de euros. A juíza do caso determinou, segundo a imprensa, que o processo é improcedente. Jorge Vadio tenciona recorrer da decisão. 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

0: Voltamos à informação do tempo, sem alterações relativamente aos últimos dias. Continuamos a ter uma máxima de 27 graus para a nossa zona nesta quinta-feira, 30 para Lisboa. Para já, início de manhã com 24 graus, também algumas nuvens com tendência para limpar. Olhamos ainda o trânsito, que melhorou nos últimos minutos. Já foram resolvidos os acidentes de que falei na intervenção anterior, nomeadamente no eixo norte-sul e também na segunda circular. Nesta altura, tudo felizmente bem mais tranquilo.
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Voltamos à música com Rihanna, Shut Up and Drive. São 9:15. Daqui a alguns minutos voltamos às primeiras páginas dos jornais com a revista de imprensa.

0: Com o bomba relógio de Miguel Luz, vamos à segunda edição da revista de imprensa. Começamos pelos diários do futebol. O jogo destaca o Benfica à pesca na Europa. No recorde e na bola fala-se da nova contratação sportinguista do defesa central Bá. Olhamos também para os generalistas, que todos eles destacam Luís Represas, 1956-2026. No público, uma estrela que não se apagará na música portuguesa. Luís Neves, um dos 17 contratos da PJ com empresário, foi a concurso. Ensino superior, há 6 vezes menos alunos a concorrer do que há um ano. Luís de Camões, aeroporto, ficará a 20 minutos de comboio de Lisboa. Estados Unidos, Pentágono pede mais dinheiro para financiar guerra no Irão. Carneiro impõe 2 grandes prioridades na negociação do orçamento de Estado. Na capa do Jornal de Notícias, há sempre alguém que nos faz falta. Há saudade, Luís Represas, naturalmente. Golo de Horta vale vitória na estreia pela Liga Conferência do Sporting Braga, enquanto Gil Vicente impõe 1ª derrota da pré-época ao campeão nacional Futebol Clube do Porto. Governo cria 9 juízos especializados em imigração. Férias portugueses cortam nas viagens este verão, mas os destinos são mais longínquos. Lisboa, ANA paga futuro aeroporto com concessão até 2029. Exames, ministro admite sair se a auditoria apontar para erro político. No Porto, mulher foi de peruca mostrar casa da vítima ao matador. No Correio da Manhã, 2 médicas portuguesas morrem em Espanha. Falhas nos exames nacionais dão positiva a 4 disciplinas. Património financeiro de Marcelo cai para metade, de 384 mil para 185 mil euros. PSP ignora alerta de homicídio, morte de empreiteiro por trio que veio do Brasil. Morreu a voz do Estrovante. Na Irlanda, português tenta escapar a prisão perpétua. Falta de água, tarifa, revolta gente de Almada. Irão, Donald Trump ameaça atacar alvos civis. Benfica cauteloso na estreia europeia. Chama do Dragão só durou 25 minutos em jogo treino. Braga entra a ganhar na Liga Conferência. Leões confirmam contratação de Bá. Para já, procurador não inclui PJ no caso do atrelado. Luís Represas está também no destaque maior na capa do DN. A maioria considera que as explicações dadas por Luís Neves são insuficientes, diz uma sondagem. Estreias de cinema, elogio do ténis e do documentarismo. Futebol, Benfica arranca na Europa com meio campo frágil. Guerra no Médio Oriente, o impasse mutuamente doloroso dos Estados Unidos e do Irão. Saúde, médicos pedem investigação às condições de trabalho no Instituto do Sangue. Aviação, governo e ANA de costas voltadas sobre data da abertura do novo aeroporto. Patrícia Villegas de Jorge, embaixadora da República Dominicana, gosto muito de ver a política portuguesa de abertura para a Hispano-América.
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0: Acordamos o projeto francês Desireless e este Voyage. Voyage, bom dia.

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0: Gwen Stefani, a levar-nos até a nova informação de trânsito, felizmente sem registro de avarias ou acidentes, tudo tranquilo nesta altura, ou quase tudo, no nosso concelho. Continuam os trabalhos na Estrada Nacional que liga, que passa pelo Sobreiro e a Chada, e portanto aí o trânsito condicionado com semáforos. Se tiver outras informações relativas às estradas da nossa zona, pode ligar 261-817-206.
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Muito bom dia, como é que vai amanhã por esse lado? Por aqui corre tudo bem, vamos ficar agora com Man on the Moon, são quase 10 horas.

0: 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São 10 horas.
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Não sei se é só a mim que me sabe muito bem poder sair à vontade sem pensar num casaquinho. O calorzinho está bom e é de aproveitar. Agora temos Ariana Grande.

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1: Ora, muito bom dia. Faltam 10 minutos para as 11 e tenho de lhe dizer uma coisa. Sabe o que é que me sabe mesmo bem? É poder estar à noite manga curta, sem casaco, sem nada, poder estar à vontadinha. Vou-lhe dizer uma coisa, vamos ficar agora com The Doors, Riders on the Storm, e a seguir temos o Ponto de Fuga, por isso fique desse lado.

0: 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São 11 horas.
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0: Ora, bom dia, bom dia. Está na hora do ponto de fuga.
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0: Olá, olá, boa quinta-feira. Como estamos desse lado? Já só falta mais hoje e amanhã para o fim de semana. Mas tenho que partilhar uma coisa consigo. Eu sinto que às vezes queremos tanto que cheguem aqueles 2 dias de descanso que deixamos escapar as coisas boas que os restantes 5 dias da semana têm para nos dar. Eu sei, trabalho e responsabilidades, mas com um jeitinho dá para conjugar tudo. Por isso, hoje desafio-o a fazer diferente, até porque o trabalho pode acabar às 6, mas o dia não tem de acabar por aí. Vamos então ao seu ponto de fuga? Começam hoje as festas do Sobreiro. A animação arranca às 17 horas e prolonga-se até domingo. São 5 dias recheados de concertos, tradição e muito convívio. A primeira noite fica a cargo da Ganda Banda, mas esta é apenas a primeira de 5 grandes noites que com certeza vão ficar na memória. Para mim, as noites de festa da Terrinha são sempre as melhores. Porque melhor que uma festa, só mesmo duas, também hoje começa a festa na Freiria e decorre até dia 27 de julho. Com festa durante tanto tempo, não perde nada em ir lá dar um saltinho. É música, boa comida, reencontros e aquele ambiente de arraial que o faz ter a certeza de que é verão e de que está no sítio certo. Com tanta festa pelo Oeste, qualquer dia temos de organizar um rally de festas da Terrinha. E termino com uma sugestão mais tranquila, mas que promete aquecer a noite da Ericeira. Às 22 horas, o programa Vivo Verão leva até às Furnas o quarteto Terra Quente, que procura recriar a música tradicional portuguesa, fado e sonoridades lusófonas e mundiais, cruzando a guitarra portuguesa com ritmos e influências brasileiras. Fica aqui com uma proposta diferente, ao ar livre, perfeita para quem gosta de aproveitar as noites quentes de verão com boa música e um ambiente descontraído. E já viu? Afinal, não era preciso esperar até sexta-feira para encontrar bons motivos para sair de casa. Eu sou a Rita Amado e amanhã volto com mais sugestões para que não lhe escape nada do melhor que acontece no nosso concelho. Até lá, encontre aqui o seu ponto de fuga. Até amanhã!
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1: Faltam 18 minutos para o meio-dia e se estiver a trabalhar, uma continuação de um bom trabalho. Está mesmo quase na hora do almoço. Se estiver no carro, um bom regresso a casa. E se nada disto for o seu caso, olhe, um resto de bom dia para si. Ficamos agora com o GNR Popless.

0: Donald Trump diz que o Irão estará pronto em breve para acordo nuclear que trave o conflito. O presidente dos Estados Unidos afirmou que o país está a ser duramente atingido pelas forças norte-americanas. Governo e ANA continuam sem consenso sobre a data de abertura do novo aeroporto. A concessionária aponta início da operação no Luís de Camões para 2037, mas o governo mantém pressão para antecipar prazos em 3 anos. Falta de alinhamento nos calendários está a gerar desentendimentos entre o executivo e a gestora detida pela Vinci. 2 cidadãs portuguesas morreram num acidente rodoviário em Formentera. As jovens estudantes de medicina estariam a passar férias na ilha com outros amigos portugueses. Seguiam numa mota quando foram atingidas por um táxi perto de Cala Saona. Rui Veloso foi ilibado num processo movido pelo músico conselheiro Jorge Vadil, que exigia uma indemnização de 1 milhão de euros. A juíza do caso determinou, segundo a imprensa, que o processo é improcedente. Jorge Vadil tenciona recorrer da decisão. 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

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São 2 horas. 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
2: Bem-vindos então a mais um episódio da Literacia Financeira com a Loja Palácio, rede Doutor Finanças. Está comigo a Teresa Preta, da Loja Palácio em Mafra. Teresa, bem-vinda, obrigado por ter deslocado aos estúdios da RCM. Hoje vamos falar de crédito ao consumo, riscos, boas práticas e decisões conscientes. Começo por uma pergunta que muita gente faz: o crédito ao consumo é bom ou mau?
3: A resposta é nem uma coisa nem outra. De facto, o crédito ao consumo não é necessariamente bom ou mau. Tudo depende da necessidade, do contexto, da capacidade financeira.
2: É uma ferramenta, depende do uso que se faz dela, não é?
3: Isso mesmo, e que, tal como temos vindo a falar ao longo dos episódios, tem que ser uma decisão de consciente. Portanto, na prática, o crédito ao consumo pode surgir em vários momentos da vida, seja na compra de um automóvel, seja numa obra, para um equipamento essencial, para uma despesa inesperada ou para outras necessidades pessoais e familiares. Aqui a única questão ou problema é quando o crédito começa a ser usado não de forma consciente, mas passa a ser uma solução automática. Preciso de dinheiro? Recorro ao crédito.
2: Portanto, temos aqui um preconceito que é preciso desfazer. A ideia de que pedir crédito é sempre sinal de má gestão, não é necessariamente assim?
3: Sim, é mesmo importante desmistificar isso. Muitas vezes o crédito é pedido pelos melhores motivos do mundo, seja um filho que entra para a faculdade, vai morar para longe de casa, ou que vai estudar para o estrangeiro, ou então uma obra que a nossa casa já pede há algum tempo, ou até um carro para conseguirmos chegar ao trabalho.
2: Há boas causas.
3: Sim, há boas causas. E muitas vezes são decisões de amor, decisões de futuro. Portanto, o crédito em si não é vilão. O que pode tornar-se aqui difícil de gerir é quando um bom motivo é assumido sem fazer contas de todo. E assumimos um encargo e um crédito sem pensar. Portanto, como eu dizia há pouco, e também das pessoas que me chegam à loja, muitas vezes um pai faz tudo para um filho estudar para fora, porque é um orgulho e é uma vida inteira a preparar, aliás, devia ser uma vida inteira a preparar-nos para isso, mas depois, a meio do ano, junta-se ali a renda, ou quartas viagens, os livros, o computador, e a pessoa tem que recorrer a um crédito e está muitas vezes de forma não consciente e não pensada, e pronto, e aí é que começa a apertar e a situação começa a ser mais desafiante.
2: Aqui os créditos hoje conseguem-se com muita facilidade, não é? E isso também pode ser negativo.
3: Hoje o crédito ao consumo consegue-se com mais facilidade nas aplicações do banco, é algo assim mais simples. Contudo, vivemos também numa realidade em que comprar ficou demasiado simples. Podemos comprar prestações, compramos à distância de um clique e muitas vezes não pensamos no impacto total daquela decisão. Portanto, é mesmo importante, e reitero aquilo que tenho vindo a dizer ao longo destes 6 episódios, que é mesmo preciso fazer contas ao valor total que aquele compromisso de crédito ao consumo vai representar ao longo do tempo.
2: É que depois ouve-se muitas vezes esta ideia, e este crédito são só mais 30 euros por mês.
3: Exatamente, Jorge. São só mais 30 euros por mês, é uma prestação pequena, nem se nota, mas quando começamos a juntar isso a um cartão de crédito, a uma compra parcelada, ao crédito automóvel, a um equipamento que comprei a prestações, o impacto mensal pode tornar-se muito significativo e muitas vezes incomportável. E, portanto, de repente, há aqui uma parte muito relevante do nosso rendimento mensal que é comprometida e uma taxa de esforço confortável completamente ultrapassada.
2: E o impacto de um crédito ao consumo no orçamento? Muitas vezes só se vai sentir mais tarde.
3: Sim, e aí é que está o risco. Portanto, o problema não surge quase nunca no momento da contratação, acreditando que é algo pensado e aconselhado pela banca ou por um intermediário de crédito. Esse desafio pode surgir mais tarde, quando aparece um imprevisto ou uma despesa inesperada ou uma alteração profissional, ou simplesmente, e que tenha acontecido, um aumento geral do custo de vida. Portanto, é precisamente por isso que existe o conceito de taxa de esforço, ou seja, a percentagem do rendimento mensal já comprometida com créditos e com financiamentos. Quanto maior for essa percentagem, menor tende a ser a margem para lidar com imprevistos. Portanto, é mesmo preciso estarmos atentos.
2: E para quem está a pensar comprar casa em breve?
3: Aí deixo um conselho muito concreto. Aquilo que mais ajudamos os mafrenses a fazer é crédito à habitação. E muitas vezes as pessoas que estão a pensar avançar com crédito à habitação nos próximos tempos, se já tiverem um crédito pessoal, um crédito ao consumo, um crédito ao automóvel, isso pode impactar na taxa de esforço e comprometer a contratação do crédito. Portanto, para quem tem taxas de esforço ou para quem tem rendimentos médios, é mesmo importante não fazer um crédito ao consumo, um crédito ao automóvel antes de. Primeiro, o crédito à habitação e depois pensarmos no.

0: outro não, os números deixam de ser comparáveis. Portanto, uma boa prática é olhar para três números, portanto a TAN, a TAEG e também o MTIC, que é o valor total que vamos pagar no final do crédito. Para quê? Para podermos garantir que estamos a comparar propostas com as mesmas condições e com os mesmos seguros. Por vezes, os clientes chegam-nos a achar que determinada proposta é a melhor, mas...
1: E não é.
0: E não é, porque num banco está contemplado os seguros, no outro não, e temos que fazer aqui essa análise. Portanto, só deixar uma nota que nem sempre uma prestação mais baixa significa um encargo total inferior.
1: É preciso atenção nesse aspecto. Sim. E os prazos no crédito ao consumo não funcionam como no crédito à habitação?
0: Não, há aqui uma diferença importante. Portanto, os prazos no crédito ao consumo são bem mais curtos do que os do crédito à habitação. Uma casa, por exemplo, pode pagar-se em 30 ou mais anos, um crédito ao consumo paga-se em regra em poucos anos, 8, 10, 12. E isto tem duas consequências.
1: Significa que custa mais.
0: Custa, pode pesar mais, portanto a prestação pesa mais por cada euro que se pede, porque se paga em menos tempo. Em troca disso, arrasta-se durante menos anos e, portanto, há aqui uma tentação a evitar, que é esticar o prazo ao máximo só para que a prestação pareça mais pequena. Muitas vezes essa pode não ser a solução, porque a prestação desce, mas o custo total costuma subir.
1: Inevitavelmente. Há um erro que vê com frequência no crédito ao consumo?
0: Sim, há um erro que é relativamente comum, que é usar o crédito para suportar despesas correntes do dia-a-dia e de forma repetida. Porquê? Porque isto vai aumentando gradualmente a pressão financeira. Como temos vindo a falar, é mesmo importante ter as nossas finanças pessoais bem geridas, um plano financeiro feito ao mês, não digo ao dia, mas ao mês pelo menos, para que evitemos estas compras de recorrendo a crédito, compras do dia-a-dia. Portanto, não é de todo uma boa prática.
1: Ou seja, aquilo que a Teresa tem insistido é nesta ideia de que decidir com consciência não significa necessariamente viver em privação.
0: É exatamente o oposto. Portanto, nós temos que nos preparar para tomar decisões financeiras conscientes, para que essas não signifiquem viver em privação. Significa perceber as prioridades, o impacto das nossas escolhas e a capacidade financeira real que nós temos, que muitas vezes não a desconhecemos porque não olhamos para ela. Portanto, o objetivo não é apenas conseguir comprar mais, é conseguir viver com maior estabilidade e maior tranquilidade.
1: Muito bem, estamos a chegar ao final da nossa conversa de hoje. Qual é a reflexão que deixa para esta semana?
0: Deixo uma pergunta que já tenho feito também nos outros episódios, antes de assumirmos qualquer novo compromisso financeiro. Portanto, o que devemos questionar-nos é se este encargo nos aproxima mais da vida que queremos construir ou se nos afasta mais dela.
1: É uma pergunta difícil de responder.
0: É verdade, mas é muito importante fazer aqui esta introspeção, porque às vezes uma pequena reflexão, uma pequena pausa para refletir pode evitar uma grande pressão futura. A outra reflexão que deixo é olharmos com intenção para a nossa situação financeira e pedirmos apoio, se for o caso, seja ao banco ou ao intermediário de crédito. Portanto, por outro lado, se me permitir, Jorge, lembrei-me agora, acho que é importante deixar aqui outra dica, não necessariamente para o crédito ao consumo, mas mais até para o crédito à habitação, e que nos tem acontecido muito nos últimos tempos, que é por causa do Mundial de Futebol. Se queremos um crédito à habitação, é mesmo importante que não façamos apostas online. Temos tido alguns financiamentos inviabilizados por causa disso. Portanto, porquê? Porque os bancos analisam os hábitos de consumo dos clientes e as apostas online são consideradas, grosso modo, como um risco. Isso mesmo.
1: E não é só por causa do Mundial de Futebol, quer dizer, está sempre a haver competições e a pressão publicitária para se jogar, para fazer apostas é tremenda, não é?
0: Certo, só referi porque agora...
1: É mais tremendo.
0: Mesmo de pessoas que não apostavam antes. Portanto, queria deixar aqui esta ressalva.
1: E muito bem. Hoje é um episódio especial porque marca também uma pausa. Vamos fazer uma pausa, não é?
0: É verdade.
1: Estamos em época de férias.
0: É isso, nós vamos de férias. Vamos fazer aqui uma pausa de verão. Regressaremos em setembro com mais temas e mais conversas. Mas não desaparecemos. Portanto, estamos ali na rua José Elias Garcia, em frente à biblioteca, na nossa loja. E também vamos estar de 11 a 16 de agosto na Fespa Malveira. Portanto, vai ser um gosto encontrar aqui os nossos ouvintes lá e pôr a conversa em dia. Cara a cara.
1: Fica o convite então também para o Festival Malveiro, onde a FCM vai estar e está sempre durante

0: muitos anos num dos grandes certames do Conselho de Mafra. Além disso, este espaço da literacia financeira vai ter repetições na nossa emissão e, portanto, vamos mantendo o contacto e boas férias.
1: Obrigada, Jorge, e boas férias a todos os ouvintes também. 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

0: 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São 3 horas. 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
4: Boa tarde, passa 1 minuto e meio das 3. 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Isso mesmo, aqui em 105.6 FM e também na internet. Vamos estar sempre aqui durante as próximas 2 horas com música exclusivamente em português. Ainda bem que escolhi passar esta tarde soalheira na nossa companhia. Estamos aqui a olhar para a previsão do estado do tempo que nos fala. Eu estou aqui a olhar duas vezes até. Diz que amanhã vai chover. Ouviu bem? Amanhã vai chover aqui na região. Pelo menos é o que está aqui a dizer a previsão nesta aplicação. Diz que vai chover, chuviscos, é um facto, mas que vai chover durante o dia todo. Vamos ter temperaturas máximas a rodar os 25 graus e a mínima vai baixar o ET aos 19. Depois, no sábado, o tempo já melhor, já fica melhor, com as temperaturas muito idênticas, 25, 17. Domingo já sobe a temperatura até aos 27. E na segunda-feira já começa a vir a tal onda de calor e vamos ter céu praticamente limpo, com 33 graus de máxima aqui para a região. Isto na próxima segunda-feira. Amanhã é a vez da chuva. Sim, senhor. Bom, enfim, é bom para que a gente lembre o valor que o verão tem, não é? É isso mesmo. Sem mais demoras, vamos voltar à música e vamos voltar à música tal como prometemos em português. Agora, nos próximos minutos, vamos ficar com os Rádio Macau de Shane Flack e companhia, que vão voltar às turnês, vão voltar a andar por todo o país. Para já, vamos estar aqui na sua rádio com este Bom Dia Lisboa.

Quinta do Bill e este Voa Voa. Antes estivemos com os Chutes e Pontapés e lá atrás, os Chutes e Pontapés na minha casinha, exatamente, e lá atrás os Rádio Macau na abertura desta primeira hora do Palácio Nacional. Meu nome é Carlos Valdo e vou estar ainda a fazer companhia por aqui com mais música em português, até bem perto das 17. Para já, o vento mudou. O HF.

0: James Bunn. E este mundo de aventuras, antes estivemos com os Delfins com revelações, lá atrás Jorge Vadio tem inveja do sucesso, lá atrás também, lá mais atrás ainda GNR com motores e os OHF passaram por aqui com O Vento Mudou. E que fica o aviso para quem vai na estrada, já sabe que, se não sabe, melhor fica agora a saber que há obras de facto da... entre a rotunda da... mais abaixo mesmo, da rotunda da autoestrada em direção à Nacional, que depois segue para a Malveira. Trânsito ainda sujeito a demora devido a obras que estão a ser efetuadas neste troço. Portanto, já sabe, se puder evitar aqui uma estrada nacional, faça. Tem a A21 anda ao seu dispor. Paga-se, é um facto, mas evita filas e trânsito lento à passagem por este local, já sabe. Então, obras por aí. Tenha, enfim, dose de paciência redobrada.
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4: Voltamos à música em português agora com Pedro Brunhosa, o rei do bairro alto.

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João Pedro Paes e este Havemos de Lá Chegar. Antes tivemos com Rui Veloso com o Fio de Beck, e lá atrás Pedro Brunhosa com o Rei do Bairro Alto. E Havemos de Lá Chegar é o que muita gente está a pensar nesta altura, principalmente aqueles que estão parados no trânsito, que está por vezes com filas extensas ali na passagem por São Miguel de Alcaiense. Exatamente, já sabe que vai ter dificuldades, vai apanhar a rotunda de acesso à A21 em direção da Malveira. Conte com demora por ali, porque estão a ser efetuados, ao que tudo indica, trabalhos de repavimentação e há trânsito lento então neste local, na zona das curvas, exatamente ali mais acentuado antes de São Miguel de Alcaiense. Conte com alguma demora, não há muitas alternativas por ali, mas haverá, é preciso conhecê-las, não é? Acate das instruções das autoridades e a sinalização existente no local. E já sabes, e redobres da sua paciência nestes dias, ao que tudo indica, serão obras rápidas, não é? Mas estão a fazer algum transtorno a quem vai na estrada. Faça uma boa viagem com a sua rádio. Agora vamos recordar um tema dos Trovantes, mas com a voz do João Gil. Fiz-me a cidade.

Canto Moço, aqui na versão dos Ritual Tens, lá atrás Jorge Palma, Dá-me Lume, e recordamos ainda também o Estrovante com Fiz-me a Cidade. Na voz, neste tema, estava o João Gil, exatamente. Este é um dia em que o país despede de Luís Represas. Há muita gente a ocorrer ao velório que está a decorrer na Basílica da Estrela, bem de Lisboa. Estamos a chegar ao final desta primeira hora do Palácio Nacional. Vou ficar com um pouco deste tema dos Heróis do Mar. Chama-se A Glória do Mundo. Voltamos depois das quatro com mais música em português. Deixe ficar com a sua rádio, a Rádio do Conselho de Mafra.

0: 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São 4 horas. 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
3: Sejam tão bem-vindos à segunda hora do Palácio Nacional. Meu nome é Carlos Val e vou estar ainda até bem perto das 5 com muita música em português aqui na sua rádio em 105.6 FM e também na internet em todo o mundo, onde quer que nos esteja a ouvir. Espero que esteja a ter um ótimo dia. Estamos aí a fazer a companhia, exatamente. Para já que fica uma informação de trânsito, vamos dizer-lhe mais uma vez que a Mano Sinal 116 está com trânsito complexo ali. Há passagem por São Miguel de Alquins, há abrandamentos fortíssimos devido às obras de repavimentação. O trânsito está a processar-se alternadamente. Repito, na Sinal 116, a passagem por um pouco mais à frente de São Miguel de Alquins, conte com o trânsito já a ficar um pouco mais complicado naquela zona das curvas, exatamente aí, antes de chegar depois ao acesso da rotunda para quem está junto aos bombeiros. Conte com o trânsito a ficar complexo nos dois sentidos. Já sabe que há algumas alternativas. Poderá utilizá-las, mas o melhor mesmo é se calhar circular em direção à Malfeira, por exemplo, através da A21. Vai gastar dinheiro? Vai, mas também vai poupar tempo? Vai, é isso mesmo. Portanto, já sabes, faça a boa viagem como da sua rádio. Já agora vamos olhar aqui para a previsão do tempo, de que nos diz que amanhã vai chover aqui na região. É isso mesmo, a previsão que eu aqui tenho fala-nos de períodos de alguma chuva durante todo o dia, depois as coisas vão melhorar e as temperaturas vão andar a rondar os 25 graus de máxima, a mínima vai baixar até aos 18, no sábado também a temperatura muito idêntica. Fim de semana vai com a temperatura vai de até aos 27 graus de máxima e a mínima vai andar aqui para os 18. Depois, na segunda-feira, já se fala em subida da temperatura aqui para a região, 33 graus é o que se espera na segunda-feira.
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3: Música em português. É isso mesmo. Vamos continuar com mais música em português aqui na sua rádio. Agora vamos recordar-se os Sétima Legião. Este tema chama-se A Norte do Mundo.

António Cassado. E esta palpitação lá atrás, In The Local. Já não há heróis, o tempo aqui por aqui rodou. E na abertura desta segunda hora do Palácio Nacional estivemos com o 7º Legião, com A Norte do Mundo. Sabe que aqui na região são muitos os locais em festa dos próximos, nas próximas semanas, né? Já se veio o mês de agosto e tudo, portanto mais festas vai haver, mas nós temos estado a dar destaque nos últimos dias aqui na festa do Sobreiro 2026. Hoje já há, enfim, muita agitação lá naquela zona do Sobreiro, já houve alvorada, e agora às 17 vai haver a abertura do Arraial, às 19 a recitação do terço pela Paz. Quem quiser acompanhar pode acompanhar, e depois a partir das 21h30 baile com Ganda Banda. As entradas são livres. Depois há muitos mais dias de festa. Dia 24, só para teres uma ideia, vamos ter a Micaela às 22h, e depois o DJ e bailarinas para animar ali ao dia de amanhã. Sábado 25 também muita festa, garreadas com diversos prémios. Exatamente, a Ruada com a Academia do Bombo, Ranchos Folclóricos também vão atuar por lá no dia 25. Depois baile com o Rogério Silva, After Hours com a DJ Dani a partir de 1h, isto no sábado 25. Dia 26, Alvorada às 9, um bocadinho mais tarde do que é costume, né? Alvorada às 9, na chegada da Fanfarra dos Bombeiros Voluntários de Barcarina e das Fogaceiras ao largo da Igreja. A Ruada depois pelas ruas do Sobreiro, ainda cumprimento. E cumprimento aos juízes e mordomos, exatamente, às 12 horas. Este é o programa. Passagem dos juízes pelo largo da Igreja, com abertura da tradicional passadeira. Depois, 16, às 16 horas, missa solene, seguida da procissão, acompanhada pela banda da Escola de Música da Juventude de Mafra. Às 21h30, isto no domingo, baile com Nuno e a Marina, vai ser muito bom. E às 23 horas, a atuação do divertido Quinduzes Apitos, é o que diz aqui mesmo. A segunda feira depois ainda vai haver-se mais festa, né, com a dupla Mete Cassetes e baile com Renato Pereira. Enfim, não perca então todos estes dias de festa no Sobreiros, edição 2026. Vale a pena dar um pulinho até neste local. A pena é que amanhã está previsto chuva. Vamos lá ver se isto não se cumpre, para estas coisas das festas é mau, não é? Voltamos à música em português agora com os Bela Gisela. Este tema chama-se

0: os namorados da cidade. Tem um projeto paralelo chamado City Lovers, que anda a percorrer aí os bares de todo o país, né? E a trazer muita, muita animação. São espetaculares. Quem ainda não viu, então peguei na sua agenda, procure por eles. Aqui estão como namorados da cidade, exatamente. Lua cheia. Lá atrás tivemos com Santos e Pecadores e Superstar. E ainda Bela Gisela passaram por aqui também com o Homem Massa. Fico por aí, vamos voltar já a seguir com mais música em português.
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0: Podemos voltar com mais música em português e vamos cumprir. Agora com o Capitão Fausto e este Muitas Mais Virão.

David Fonseca, e este é Nada a Perder. Antes estivemos com João Pedro Paes e Mafalda Veiga com Paciência, e ainda lá atrás Capitão Fausto com Muitas Mais Virão. Muitas mais músicas virão aqui neste seu dia de rádio. Espero que continue com a nossa frequência, 105.6 FM. Depois das 5 vai estar por aqui a Carla Alegre com notícias do país e do mundo, com algumas informações de trânsito e também, já sabe, aquela boa música que pode ouvir aqui na sua rádio em 105.6 FM. E agora vamos ficar com a amiga do João, aliás, do David, exatamente, também deve conhecer o João. A Rita Red Shoes. Dançar a sós, aqui com a participação do Rui Reininho.

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1: Uma lenda viva. Sérgio Godinho, às vezes o amor. Antes estivemos com Viviane, Amor Errante, original dos Diva. E lá atrás Rita Hatchus com Rui Reininho, Dançar a Sós. Estamos a chegar ao final de mais uma edição do Palácio Nacional. O meu nome é Carlos Val, volto amanhã depois das três com mais música em português. Hoje, claro que tinha que prestar mais uma homenagem a Luís Represas e é com ele que nos vamos despedir. Como este Imortais, não há muito mais a dizer. O país está a despedir-se de Luís Represas, mas ele é isso mesmo, tornou-se, quem sabe, imortal, não é? Voltamos amanhã, então, depois das três. Deixo ficar com a sua rádio, a Rádio do Conselho de Mafra.

0: 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São 5 horas.
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0: A música é de Nena, chama-se Guardei-te um Lugar, canção para este 2026. O seu lugar está guardado aqui, sempre, a qualquer hora, 24 horas por dia, onde quiser. Basta ser no rádio em 105.6 ou ser através do digital em www.rcmafra.pt. Começamos esta hora também com Sam Fender, People Watching e Bada Zimmerman, com Kid Laroi na canção Lost. Eu sou Carla Alegre, por estar consigo até às 7. Ora, deixe ficar por aí, enquanto eu também clico aqui no trânsito. É isso mesmo, a trilha do trânsito, andava aqui à procura dela, vou confessar. Vamos lá olhar o trânsito a esta hora, começando pela Ericeira. A esta hora temos trânsito intenso na Nacional 247, principalmente também na zona de São Sebastião, nos dois sentidos. Está intenso o trânsito na Vila da Ericeira a esta hora. Em Mafra também temos trânsito intenso aqui na Avenida 25 de Abril, em direção ao Palácio Nacional de Mafra. Vamos olhar a Carapinheira, já com alguma resistência a partir da Nacional 9, para a Rotunda da Carapinheira. E a estrada depois que liga à Carapinheira, a Estrada Nacional 116 até São Miguel de Alcaíça e a Malveira, está em obras e, portanto, há semáforos e o trânsito já está com filas. E o semáforo é demorado, que há pouco eu estive lá bastante tempo parada. Por isso, se puder, se não puder perder tempo, o melhor é utilizar a autoestrada. Será mais benéfico para si, para não perder tanto tempo a esta hora. Vamos em direção à Malveira, Nacional 116, já perto da rotunda do Lidl, também com bastante trânsito. A Venda do Pinheiro mais tranquila, à 8 ainda não há fila para a saída, para a venda e também para a Malveira. Vamos agora olhar outros acessos. Segunda circular, há acidente registado, ocorrido, aliás, no sentido aeroporto Pinamanique, há lentidão entre o relógio e o Campo Grande. No sentido inverso, lento entre as Torres de Lisboa e as Calvanas. Quanto ao IC19, sentido Lisboa-Sintra, lentidão entre a Damai e o Palácio, e passar a ponto 25 de Abril a partir de Lisboa, lento desde Campo Lido e Aqueduto, e também a A5 na Cruz das Oliveiras. Boa viagem.
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26 minutos depois das 5, nesta edição de 23 de julho, quinta-feira, a música é dos Bon Jovi, o Give Love a Bad Name. Estamos a recordar outros tempos. Antes estivemos com o Fastball do A e o início da sequência foi feito com a nova canção de David Fonseca, Nada a Perder. E ainda durante esta hora vamos ter por cá a Kátia Matos, aliás, ela vai nos falar do Summer Wine, é um acontecimento que vai ter lugar no dia 24 de julho, aqui em Mafra, às 7 da tarde, no estabelecimento A Vizinha e o Padeiro. Vão conversar sobre o livro A Mais Bela Maldição, de Rui Conceito. Daqui a pouco já vamos ficar a saber tudo sobre este evento, que tem entrada gratuita. É só aparecer.

0: Já a seguir na RCM temos David Bowie. Boa tarde.
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0: Estamos a 10 minutos das 6 nesta edição de quinta-feira, 23 de julho. Aguarda-te ao chegar o outro lado da namora. Enquanto ainda nos prendava apenas com o fado, agora já está diferente, mas é sempre um prazer ouvi-la. Para trás deixámos a recordação dos Bee Gees, How Deep Is Your Love, ainda Brian Ferry com Let's Sit Together, a música do Snap com Amor Que Morre. Daqui a pouco roda Madô, também Rod Stewart e Coldplay para o final desta hora. Onde quer que se encontre, fique bem com a RCM em 105.6 no FM. Boa tarde para si.
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0: 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São 6 horas.
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1: Vinte minutos depois das seis, edição de quinta-feira, 23 de julho, estivemos com Lustro, Anjos ou Vilões, ainda Drenchill com Starlight, Amy Winehouse para recuperar o Rehab e Polis com Every Breath You Take. Estamos nesta hora, ou vamos nos preparar já a esta hora, para conhecer um evento que vai ter lugar aqui em Mafra, amanhã já. É amanhã. A semana passou a correr e amanhã, sexta-feira, a partir das 7 da tarde, no espaço A Vizinha e o Padeiro, aqui em Mafra, ao pé da Caixa Agrícola. É uma conversa sobre o livro A Mais Bela Maldição, de Rui Conceiro. Chama-se Summer Wine, Wine, Wool and Words, e este projeto junta livros, artes manuais, vinhos de produção local e, claro, a comunidade, como não poderia deixar de ser. É para isso que servem estes eventos. E por isso mesmo vamos receber aqui no estúdio a Kátia Matos, que se junta agora a nós, a esta edição. Olá, Kátia.
2: Olá,
1: boa
2: Carla.
1: Tarde. Já aqui está há algum tempo, nós já vamos conversando aqui fora dos microfones e fora do estar em direto na rádio. Kátia, seja bem-vinda, porque é a primeira vez que vem à RCM, não é?
2: É a primeira vez, sim. Obrigada, Carla. É um prazer.
1: Ora essa. Obrigada também pela sua disponibilidade e por estar aqui. Vamos conversar sobre este Summer Wine que vai ter lugar amanhã. Conversa à volta de livros, mas é a conversa à volta de livros com a comunidade e, claro, sempre com os vinhos depois.

0: comidas, bebidas, isto desde pequena que tenho esta paixão. Depois a minha vida profissional enverdou por outros caminhos, mas sempre mantive uma paixão, e sobretudo vem pela conexão com as pessoas. Eu sou psicóloga de formação e por aí tenho e sempre tive interesse em pessoas. Depois tenho outra paixão, que são os livros, a música e os trabalhos manuais. Faço crochê, faço tricô.
1: E junta isto tudo?
0: E juntando isto tudo, vivi em Espanha durante 8 anos e, se quiser, esta inspiração de ter um espaço onde realmente é possível sair de casa e, depois de um dia de trabalho, ir tomar um copo de vinho, que é uma das minhas outras paixões e gostos, acho que é uma coisa super importante, e trazê-la para Mafra, ou seja, criar este conceito em Mafra, porque de facto esta ideia começou a tomar forma em Mafra, a partir do momento em que eu vivo aqui. E acho que Mafra merece um espaço destes. Acho que o concelho merece ser dinamizado, o concelho e a vila, neste caso, merece ser dinamizada neste sentido. E é por aí que vem a inspiração.
1: E portanto, Mafra também é realmente uma vila muito cultural. Ou não tivéssemos nós aqui o Real Edifício, que é, que é património mundial da Unesco, com tudo aquilo que ele tem. E Mafra é música também, e portanto temos aqui uma ligação cultural muito forte, mas na verdade este é um conceito que não é aplicável, não tem sido aqui em Mafra. Há nas cidades, Lisboa, Porto, naturalmente, que sim, que têm, depois outras cidades também do país terão, mas falta-nos aqui isso, essa parte. Mas eu diria que aqui os nossos hermanos aqui ao lado, realmente este é um conceito que parece que desde sempre eles têm. Eu lembro-me que a primeira vez que fui à Espanha tinha 15 anos, uma miúda que sai daqui, 1986, chega a Valência, uma cidade enorme, que vive à noite, e eu olhava para tudo e pensava: o que é isto? Eu não estou habituada a isto. Mas é isto, não é?
0: Sim.
1: Vive-se à noite, vive-se com uma cerveja, vive-se com uma tapa, vive-se com um copo de vinho.
0: Vive-se sobretudo depois do trabalho. Eu acho que nós ainda temos uma mentalidade, agora já diferente, não é? Uhum. Mas ainda continuamos a ter uma mentalidade muito focada no trabalho, e se nós estamos a trabalhar, estamos a cuidar da nossa vida pessoal, mas de uma forma muito privada em casa. E acho que falta um bocadinho o tempo mental, porque o tempo ele existe, mas a capacidade de criar pequenas oportunidades para desconectar daquilo que pode ser o meu dia-a-dia do trabalho e das minhas obrigações mais domésticas, se assim pudermos colocar. E não tem que ser apenas à noite. Eu acho que o final da tarde não é aquele lusco-fusco, para usar aqui a expressão.
1: Uhum. É o pôr do sol.
0: Aquele pôr do sol, aquele final de dia, acho que é super importante ter um espaço onde, e se calhar estou a ser muito autocentrada, porque eu mesma necessito desse tempo e desse espaço para beber um copo de vinho. E penso, se eu sinto isto, certamente outras pessoas sentirão, e criar um espaço que dê lugar a isto, que acolha isto, juntando com livros, com cultura, com a parte de ter workshops criativos em que as pessoas vão mostrar as suas artes, ensinando outras pessoas, eu acho que é fundamental e super importante.
1: Portanto, este é o conceito que a Cátia Matos acabou de nos apresentar, mas amanhã especificamente, Cátia, e até porque vai ter todas as pessoas que vão estar na vizinha e o padeiro para este Summer Wine, Wine Wool and Words, vão ter uma vista panorâmica para o convento de Mafra.
0: Sim.
1: Uma vez que este espaço fica mesmo próximo da Caixa Agrícola, aliás, eu vou dizer, porque a maioria das pessoas que nos pode estar a ouvir vai saber identificar, é a antiga pastelaria Carrilhão, uhum, que era extremamente conhecida, uhum, em Mafra. Portanto, é aí que está a vizinha e o padeiro. Conte-nos, Cátia, amanhã, quem for às 7 da tarde beber um copo de vinho e vai conversar sobre um livro, quer o tenha lido ou não, uhum, mas explique-nos o que é que vai realmente acontecer. O livro chama-se A Mais Bela Maldição, de Rui Coceiro. Se eu não tiver lido o livro, posso partilhar na mesma, conversar convosco?
0: Pode.

0: É exatamente, esse o objetivo. Ou seja, nós fizemos um primeiro encontro, se eu puder ir um bocadinho atrás, nós fizemos um primeiro encontro onde o tema foi livre, portanto foi o livro que marcou a tua vida, precisamente para as pessoas poderem partilhar o livro que realmente as marcou e para poder gerar uma conversa, sobretudo esse é o objetivo. Neste segundo encontro tomámos a decisão, aqui juntamente com os meus dois amigos que me estão a ajudar neste projeto, o José Pedro Mendes e a Sandra Borges, que têm sido pilares fundamentais, sobretudo para esta parte do clube literário ou clube de leitura, porque o interesse é começar a criar um clube de leitura aqui em Mafra. E o José Pedro foi livreiro durante muito tempo, muitos anos, trabalhou em livrarias bastante conhecidas, Bulhosa, para nomear uma delas, e é uma pessoa que conhece muito de literatura, de editoras, etc. E, portanto, com o seu suporte, foi então sugerido, e foi ele que sugeriu o livro da Mais Bela Maldição, ele serve aqui como curador desta iniciativa. E o que é que as pessoas podem encontrar amanhã? Mesmo que não tenham lido o livro é um livro de crónicas, portanto, são 10 histórias independentes entre elas, e que cada uma dessas histórias fala de como é que os livros marcaram a vida das pessoas cuja história está a ser relatada, não é? E é um livro que mesmo que a pessoa não o tenha lido na sua totalidade, ou mesmo que não o tenha lido de todo, consegue perfeitamente entrar na nossa dinâmica, na nossa conversa, porque os temas que lá estão são os livros, a forma como os livros podem marcar as pessoas, a forma como os livros podem salvar a vida das pessoas, num sentido figurado, obviamente, mas os livros têm esse poder, não é? De nos fazer imaginar outros mundos e de nos fazer aprender muitas coisas. E, portanto, mesmo que não tenha lido o livro, acho que uma conversa à volta do o que é que os livros representam para nós vai gerar-se, e é fácil de a ter sem ter lido o livro. À parte disso, o que pode depois encontrar também é um conjunto de vinhos selecionados por nós, pela equipa Summer Wine, que estão para consumo, e passar um bom momento, conhecer novas pessoas. No primeiro encontro foi isso que aconteceu, as pessoas não se conheciam e conseguimos gerar uma dinâmica tão fluida, sem qualquer tipo de guião, sem qualquer tipo de não é? Não havia nada, as pessoas não se conheciam. Simplesmente estar, partilhar, e foi super interessante.
1: É muito engraçado que nós estamos em meados do século XXI, não é? Achando que estamos todos muito evoluídos e que temos muita tecnologia, e a verdade é que cada vez mais existem, nomeadamente cantores, atores, que têm clubes de leitura nas redes sociais, e neste momento temos também, já no nosso país, e porque é muito importante, voltar aos livros. E estes clubes de leitura servem para isto, mas não só, servem também para estimular as pessoas, para a proximidade com as pessoas. Sim. Porque as pessoas estão a afastar muito umas das outras.
0: Exatamente.
1: Este é um dos grandes pontos destes encontros.
0: Sim.
1: É a leitura, porque ler é essencial, e a Kátia, como psicóloga, bem nos poderá ajudar sobre isso, não é? Ler é essencial, mas estar frente a frente, olhos nos olhos, também é muito importante.
0: É sobretudo isso, não é? Acho que, e um dos motivos principais também para ter criado este projeto tem a ver muito com a conexão, ou seja, com a conexão cara a cara com o outro, não é? Porque nós estamos muito conectados, e estamos muito conectados no online. É muito fácil, não é? Nós podemos ter 1000 seguidores, ou 1000. Há pessoas que têm muitos mais.
1: Estou
0: a ser super, super modesta. E estão efetivamente conectadas de uma forma bastante pouco palpável, não é? E a conexão cara a cara, o estar com as pessoas, o realmente interessar-se por aquilo que o outro está a dizer, é fundamental. E acho que esse é o objetivo de ter criado este projeto, não é? E oxalá no futuro consiga ter um espaço físico onde precisamente as pessoas sintam a essência do projeto, que é a conexão, o partilhar, o estar simplesmente por estar e não ter outro uma segunda intenção por detrás. Não sei se posso partilhar.
1: Diga.
0: Vou ser muito breve.
1: Diga.
0: Hoje vinhamos precisamente a falar disso, porque fiz uma viagem a uma quinta onde também quero organizar um encontro literário. E a interação com as pessoas da quinta, com a pessoa que nos recebeu, obviamente que isto já era, eu já tinha lá estado e portanto já tinha falado do projeto e daquilo que eu quero criar. E a interação, a disponibilidade de me permitirem organizar um evento literário na quinta, onde as pessoas depois podem ir provar os vinhos da quinta, numa lógica de comunidade, numa lógica de
1: partilha.
0: Eu vou partilhar o meu, tu partilhas o teu, e estamos aqui, e estamos a criar sinergias entre as pessoas. E isso é uma coisa que não estamos muito habituados. Talvez estivéssemos no passado, foi uma coisa que de alguma maneira entrou um bocadinho
1: em desuso
0: ou não se dá tanta importância a isso, ou sempre se olha com alguma desconfiança se esta pessoa me está a dar alguma coisa, algum motivo haverá por detrás. Isto gera muita desconfiança e no limite afastamento entre as pessoas, e não é positivo.
1: Está na hora também de vermos isso por outra perspectiva, até porque em Portugal temos muitas pessoas de várias nacionalidades que se unem e fazem isso muito bem. Aqui no nosso concelho existe, e muito, não é?
0: Sim.
1: Comunidade de estrangeiros que se une e que partilha imensas coisas, e partilha connosco portugueses também. Portanto, é esse lado que nós portugueses não estávamos tão habituados, que foi caindo em desuso e que cada vez mais tem que ser feito como partilha de sinergias, não é? Ninguém consegue trabalhar sozinho.
0: Não.
1: Ninguém vai lá de nenhum sozinho, não é? Portanto, vamos partilhar, porque ler é bom e conversar também é muito bom.
0: E beber vinho também.
1: E beber vinho também é muito bom. Aqui na nossa região temos excelentes produtores, sem dúvida alguma.
0: Sim.
1: Portanto, amanhã, a partir das 7 da tarde, na A Vizinha e o Padeiro, aqui em Mafra, bem de frente para o Palácio Nacional de Mafra, ia dizer alguma coisa? Queria dizer alguma coisa, Kátia?
0: Ia só reforçar aquilo que a Carla estava a dizer relativamente à Vizinha e ao Padeiro. Também gostava, já que estou aqui, aproveito a oportunidade de agradecer à equipa da Vizinha e ao Padeiro, porque têm sido um apoio fundamental também aqui nesta minha ideia, e compraram a ideia, se é que posso utilizar este termo, compraram a ideia no minuto zero, e têm sido um apoio fundamental para eu poder fazer estas iniciativas, e gostava de agradecer publicamente, obviamente.
1: E já agora, Kátia, que conhece melhor esta loja do que eu, e do que provavelmente muitas pessoas que nos estão a ouvir, a Vizinha e o Padeiro, portanto sei que têm produtos biológicos.
0: Sim.
1: Ajude-nos a perceber o conceito também, para que possamos integrar tudo isto.
0: Sim, sem dúvida. Então, têm produtos biológicos de agricultura sustentável, portanto, tanto de produção própria deles, como de pequenos produtores locais. E depois têm também venda de pão de massa-mãe, muito, muito bom, muito, muito importante também para a nossa saúde. E depois é um conceito de café, café, pastelaria.
1: O que quer dizer que as pessoas amanhã podem degustar o vinho, mas podem também usufruir de outros, ou essa hora já não?
0: Podem usufruir. Nós Summer Wine vamos ter, porque eles, o espaço, a hora de encerramento é às 6 da tarde, e nós entramos a partir das 7. Mas podem passar durante o dia, obviamente, e podem ter a oportunidade de experimentar e de viver, porque realmente é um espaço que se entra e que nos sentimos acolhidos lá dentro, porque tem um ambiente muito, muito bom.
1: Pronto, ficamos aqui também com uma ideia de como é este espaço, a Vizinha e o Padeiro, onde amanhã Kátia Matos e sua equipa vai ter este evento, o Summer Wine, Wine Wool and Words, já sabe, vai ter uma conversa literária e vai poder degustar vinhos a partir das 7, aqui em Mafra. E o livro é A Mais Bela Maldição, de Rui Coceiro. As conversas vão andar à volta deste livro, mas naturalmente que vai conhecer outras pessoas e vai conversar sobre muitas outras coisas. Kátia Matos, obrigada por ter estado aqui a apresentar este seu evento. espero que numa próxima oportunidade possamos conversar sobre outros eventos.
0: Sim, sem dúvida. Obrigada. Obrigada, Carla. Foi um prazer.
1: Obrigada também para nós, e já agora terminamos esta entrevista, mas ficou gravada em Facebook, na página da RCM, portanto pode ir até lá para poder, se não conseguiu ouvir tudo, pode ouvir depois onde quer que se encontre.
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Esta foi a música do último europeu de futebol, de Medusa, com OneRepublic. A canção chama-se Fire. Estávamos em 2024, ainda com Jessie Ware, Free Yourself, e também Sienna Spiro, com Material Lover. Estamos a 12 minutos das 7. Amanhã vamos ter aqui na Grande Lisboa períodos de céu muito nublado, com vento fraco ou moderado, máximas de 27 graus para Lisboa, 24 para Mafra e Ericeira, também com 24, e ondas com 1 metro na nossa costa. A temperatura da água do mar entre os 19 e os 20 graus. Agora está na hora de termos aqui música mais calma. Vamos lá a este dueto que está fantástico. Bárbara Bandeira com Carminho, Onde Vais?

0: 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São 7 horas.
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5: Avançamos para a síntese informativa das 7 na RCM. Uma menina com 1 ano de idade morreu hoje no interior de uma viatura de um colégio na Avenida do Cristo Rei, em Almada, no distrito de Setúbal. Confirmaram a Lusa, a PSP e o INEM. A agência Lusa avança com o título de que menina de 1 ano morre esquecida no interior de uma viatura. As candidaturas à segunda fase do Concurso Nacional de Acesso ao Ensino Superior vão terminar a 20 de setembro, 2 dias mais cedo do que o inicialmente anunciado, terminando assim num domingo, segundo um despacho hoje publicado. O Governo aprovou hoje uma proposta de lei para que os processos administrativos contra a Agência de Integração, Migrações e Asilo sejam redistribuídos pelos tribunais de todo o país e deixem de estar concentrados em Lisboa. O Ministro da Administração Interna disse hoje que se sente totalmente legitimado para continuar a fazer o seu trabalho na sequência da polémica com as obras de sua casa em Odemira e do outro lado encontrada em casa do construtor que trabalhou na sua propriedade. As coordenadas recebidas pela tripulação do helicóptero do INEM que se acidentou em Mondim de Basto, no distrito de Vila Real, há 2 anos atrás, estavam incorretas, sendo recomendado que o formato das mesmas seja alterado, conclui o relatório que foi hoje divulgado. Lá por fora, a Alemanha anunciou hoje a retirada de 2 navios militares posicionados nas proximidades do Mar Vermelho, enquanto aguardam uma eventual participação numa missão internacional para garantir a segurança do Estreito de Hormuz. As polícias brasileiras mataram 6.602 pessoas em 2025, registando 18 óbitos diários. É o maior número absoluto da série histórica, isto segundo o novo relatório do Fórum Brasileiro de Segurança Pública. Vamos olhar ao desporto e ao Estoril Open com o tenista português Jaime Faria a qualificar-se hoje pela primeira vez para os quartos de final do Estoril Open, depois de eliminar o peruano Gonçalo Bueno, que vinha da qualificação em 2 sets. Para amanhã vamos ter céu com bastantes nuvens aqui na região da Grande Lisboa, as máximas 27 graus para Lisboa, 24 para Mafra, 23 para Ericeira. Vamos ter também ondas com 1 metro e a temperatura da água do mar entre os 19 e os 20 graus.
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5: Olhamos o trânsito, a esta hora ainda temos Ericeira com a Nacional 247 mais preenchida, também na saída da A8 com alguma fila para a Avenida do Pinheiro e para a Malveira, as duas localidades a esta hora também já com alguns congestionamentos. Vamos agora olhar o IC19, Sintra-Lisboa, com acidente na saída da Cril, na Buraca, o trânsito está lento entre Lisboa e Sintra, a lentidão entre a da Maia e o Palácio. Olhando a ponte 25 de Abril, a partir de Lisboa, com lentidão desde Campo Lido, os acessos estão preenchidos e há 5 em Monsanto. E a segunda circular em Lisboa, com lentidão entre o aeroporto e o Campo Grande. Nesta zona, há reportado um acidente. No sentido inverso, lento entre as Torres de Lisboa e as Calvanas. É tudo quanto a trânsito. Ponto final também na edição de hoje, desta quinta-feira, onde quer que se encontre. Fique bem. Uma ótima viagem, bom trabalho ou boas férias, se for o caso. Aquele abraço para si e até amanhã.
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1: Mais uma oportunidade para juntos aprendermos acerca da história da humanidade e conhecermos o livro mais lido em todo o mundo. Bem-vindo agora com o original de Kirk Franklin, CCLX Worship, a cantar este Favor.
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0: cover de CCLX Worship, o original é de Kirk Franklin. Bem-vindo ao Som do Livro com Favor, mais uma oportunidade para inserirmos canções inspiradas no texto bíblico na nossa playlist. Fique connosco, agora temos o comentário do Paulo Chaveiro.
1: O meu desejo é que o som deste livro continue a falar consigo, mesmo depois de desligar o seu rádio. Nós concluímos a análise do capítulo 8 e 9 do livro de Levítico no último programa e hoje vamos olhar para o capítulo 10. Neste capítulo nós vemos um incidente bastante chocante diante do povo de Israel. Relativamente aos filhos de Arão, Nadab e Abiú, estes dois jovens efetuaram o ofício sacrificial sem estarem autorizados. Nós percebemos que isto é um contexto próprio, um contexto histórico, onde as coisas estão a ser ainda estabelecidas, e era fundamental que as coisas fossem feitas em obediência e com uma seriedade muito grande. Por isso vemos que estes dois jovens, ao resolverem fazer o serviço de sacerdotes sem devidamente estarem preparados, houve uma sanção extremamente rigorosa para com eles. Diria mesmo até chocante aos nossos olhos hoje em dia, certamente. Mas aqui a grande questão era mesmo ver como estes jovens estavam a abordar aquilo que Deus tinha dito que deveria ser sagrado, que deveria ser separado, consagrado. E uma atitude de rebelião, desobediência, leviandade ao tratar das coisas de Deus. É verdade que em nossos dias hoje não é dessa forma que Deus age connosco, mas também não é da mesma maneira que nós, seres humanos, nos comportamos, como naqueles primeiros anos, estamos a falar de há 5 mil anos atrás, onde de facto todas estas situações eram tratadas de outra forma e era necessário ter um rigor muito maior. Nós sabemos que quando queremos alguma coisa bem feita, tem que começar muitas vezes com critérios muito rigorosos, e se não forem muito rigorosos no início, rapidamente a situação vai degenerar e acaba por se transformar numa banalidade muito grande se ela não for tratada devidamente com a cautela que os assuntos exigem. Por isso mesmo estamos então em Levítico capítulo 10, verso 1 e 2, diz: Nadab e Abiú, filhos de Arão, tomaram cada um o seu incensário e puseram neles fogo sobre este incenso, e trouxeram o fogo estranho perante a face do Senhor, o que lhes não ordenara. Então saiu o fogo de diante do Senhor e os consumiu, e morreram perante o Senhor. Nós, olhando para este texto, certamente diríamos: chegar, uau, coisa dramática, sim. Mas eles tinham acabado de receber as instruções, não sei se estão lembrados, foi há bem pouco tempo, poucos versículos atrás. Tinham estado separados, deviam ter estado concentrados, sabendo rigorosamente como se deveriam preparar para se apresentar diante de Deus. Deus nunca aplica um castigo com uma certa gravidade se a falha não for grave. Deus não é assim. Às vezes nós podemos olhar para estes textos e, não tendo o contexto, podemos achar: uau, Deus é muito duro. Ou podemos pensar e equiparar Deus a Zeus, um Deus, enfim, mal disposto. Deus não é assim. Deus não é um Deus mal disposto. Deus não acordou neste dia zangado. Deus não mandou um raio só porque sim. Havia uma atitude por parte destes dois jovens de desrespeito para com aquilo que era a vontade de Deus. Deus havia dado orientações expressas como eles deveriam comportar, e por isso mesmo tinha dado essas orientações para que eles pudessem viver, e já estavam alertados, inclusive, qual era a punição caso eles agissem desta maneira como acabaram por agir. Em Êxodo capítulo 30, nós vamos reler esses textos, versos 37 e 38, Deus está ainda a estabelecer as orientações e ele diz: não deverão fazer para vosso uso outro incenso de uma composição igual a este. Deves considerá-lo como coisa sagrada. Aquele incenso que representava as orações do povo deveria ser uma coisa consagrada ao Senhor, reservada exclusivamente para o Senhor. Quem fizer um incenso igual para servir de perfume ou para servir, enfim, outro tipo de gosto, só porque gostávamos, e dissessemos que isso era um sacrifício ao Senhor, essa pessoa deve ser eliminada do seu povo. Não estamos aqui a falar de alguém que tem incenso em casa para dar cheiro à casa, não é isso. Não confunda os termos, está bem? Nem estamos a dizer que Deus está contra a utilização de perfume para fins pessoais. Não é também esse o assunto aqui. Aqui a questão é utilizar um cheiro, um incenso comum, dizendo que ele é consagrado ao Senhor. Portanto, usar coisas que são banais para dizer, ok, isto representa as orações, porque na realidade o incenso, nós sabemos isso pelas Escrituras, o incenso tem esta carga fortíssima espiritual de representar as orações dos santos diante de Deus. Nós vemos isso no livro do Apocalipse. Eu sei que algumas pessoas podem, como não conhecem as Escrituras, podem fazer confusão e às vezes dizem, mas porque é que os pastores ou os ensinadores da Bíblia às vezes andam para trás e para a frente na Bíblia? Porque a Bíblia explica-se ela própria, ela tem os seus próprios ensinos. E por isso mesmo aqui vemos os filhos de Arão, já com o conhecimento do que era a vontade de Deus, sabiam que não deveriam fazer isto, e ainda assim, de uma forma rebelde, talvez de uma forma até displicente, de uma forma, enfim, ostensiva, quiseram confrontar aquilo que era a vontade de Deus. Então tomaram para si umas brasas do altar e foram para diante do incensário com um aroma que não era adequado. E por isso mesmo eles acabaram por colher fruto daquilo que era a sua atitude de falta de respeito. Então no capítulo 16, no verso 1 e 2, diz, falou o Senhor a Moisés. Então agora Deus vai intervir relativamente a esta situação, porque obviamente é uma situação chocante, o povo ficou admirado, o que é que se passou aqui? Depois que morreram os dois filhos de Arão, tendo chegado aqueles diante do Senhor, então disse o Senhor a Moisés, diz a Arão, teu irmão, que não entre no santuário em todo o tempo, para dentro do véu, diante da propiciação que está sobre a arca, para que também não morra, porque aparecerei numa nuvem sobre o propiciatório. Então, como vemos aqui, Deus dá claras orientações sobre qual o espaço que os sacerdotes tinham, as coisas não deveriam ser feitas de qualquer forma, e este lugar santo dos santos, descrito assim no tabernáculo e no templo também, era então um lugar de grande exclusividade. O sumo sacerdote, ou neste caso Arão, o sumo sacerdote depois de Arão, os sumos sacerdotes a seguir, só poderiam entrar ali em momentos muito particulares para levar o sangue de um animal a este lugar que era derramado no propiciatório, ou seja, no local onde Deus se tornava propício, favorável, é o que significa propiciatório, favorável ao povo para perdão dos pecados. Então isto não poderia ser feito de uma forma, enfim, casuística, assim meio atabalhoada. As coisas tinham os seus critérios, têm a sua forma de fazer. Isto não quer dizer que não possa haver espontaneidade, claro que sim, que pode. Mas tem que ser segundo a vontade de Deus e a orientação. Nós não podemos viver a nossa vida como se não houvesse Deus, como se não houvesse regras. É interessante, alguém deu uma vez uma ilustração, e muitas vezes isso pode nos ajudar, as ilustrações ajudam-nos a compreender melhor a vida, e alguém estava a dizer que estava a ver o filho a jogar futebol, e o filho e os outros meninos, 4, 5, 6 anos, a jogar à bola, e não havia ninguém que marcasse faltas, não havia árbitros, não havia regras, a bola saía das linhas, eles continuavam a jogar, muitas vezes eles nem sabiam para onde é que estavam virados, estavam para onde estavam virados, e obviamente um dos pais tomou a iniciativa, porque não havia árbitro nomeado para aquele jogo infantil, e um dos pais tomou então a iniciativa de organizar o jogo. E foi então quando as crianças perceberam que o jogo era bem mais divertido se tivesse regras e eles pudessem cumprir as regras, não andavam todos à pancada uns aos outros, não andavam com a bola por onde não deviam, e havia um objetivo, havia algo importante para realizar num jogo. Então a vida é um pouco assim. Nós temos orientações dadas por Deus para que nós possamos cumprir, para podermos viver de uma forma inteligente, com qualidade, a nossa vida. É também nesta lógica que o apóstolo Paulo vai dizer na primeira carta aos Coríntios, no capítulo 11, onde ele vai, 10 e 11, na realidade ele está a tratar desta questão de como é que hoje os cristãos se devem comportar diante destas questões sagradas. Por isso ele diz lá em 1 Coríntios 11, por isso aquele que comer e beber o cálice, Portanto, estamos a falar, para alguns que entendem melhor essa linguagem, é a missa, não é? O tempo em que se toma a Eucaristia. Para aqueles que são cristãos evangélicos ou protestantes, a ceia do Senhor ou a Santa Ceia, como alguns designam. Então, é este momento de comer, de partilha, de comunhão, de entender a morte e a ressurreição de Jesus, não pode ser feito de qualquer maneira. Por isso Paulo vai dizer, aqueles que tomam do pão e do cálice de forma indigna, e os de Corinto estavam a fazer isso, porque não era como nós hoje, em que temos um pedacinho de pão muito selecionado, um cálice. Algumas comunidades nem o cálice é partilhado com os fiéis, outras sim, o cálice é partilhado, como as Escrituras dizem, com todos os fiéis. Mas nesta altura que Paulo escreve isto, a ceia do Senhor era um almoço comunitário, onde se chamava os pobres, os mendigos da rua, para virem comer, porque não tinham nada para comer. Mas havia cristãos, como Paulo descreve aos coríntios, que chegavam lá e à mesa, uns comiam demais, outros bebiam demais. É verdade, há cristãos a beber demais. E Paulo diz, não, nisto eu não vos louvo. Isto no mesmo capítulo 11. E depois ele vai dizer, quando a pessoa se aproxima da mesa do Senhor, ele não pode comer o pão, nem pode beber o cálice de forma indigna, porque se o fizer será réu do corpo e do sangue do Senhor. Por isso mesmo, diz o texto, examine-se, pois, o homem a si mesmo, e assim coma do pão e beba do cálice. Pois quem come e bebe sem discernir o corpo, come e bebe juízo para si. E Paulo vai advertir de uma forma muito séria quanto a esta questão para nós cristãos. Eis a razão porque há entre vós muitos fracos e doentes, e não poucos que dormem. E aqui o dormir é um eufemismo. Aqui dormir está a falar daqueles que morrem, porque estão a tomar a ceia do Senhor de forma indigna, não discernindo o corpo, não entendendo quem é irmão comigo, quem está em comunhão comigo, como é que eu ando em unidade com estes meus irmãos. Porque senão, se nos julgássemos a nós mesmos, não seríamos julgados. Mas quando julgados, somos disciplinados pelo Senhor, para não sermos condenados com o mundo. Ou seja, as coisas de Deus não podem ser feitas de forma leviana. Sim, não tem que ser com um ritual muito complexo, não é isso que estamos a falar, não é isso que estamos a defender, não é isso que as Escrituras estão a dizer. Jesus claramente nos mostra que a nossa comunhão com Deus

século XXI, ou no século XX, mas a realidade é que as igrejas do primeiro século tinham imensos problemas, alguns bem mais graves do que os nossos. E Paulo vai ter o capítulo 12, 13 e 14 para explicar a questão da importância da ordem no culto, o amor ao irmão, como é que as coisas devem de acontecer quando as congregações se reúnem. E não pode ser tudo assim uma grande confusão, porque ninguém se entende. E Paulo explica as razões porque é que as coisas devem ser feitas com ordem, com decência, para a glória de Deus. E é aí que ele vai introduzir esse texto que eu tanto aprecio: quer comais, quer bebais, ou faças qualquer outra coisa, fazei tudo para a glória de Deus. Então, prosseguindo aqui, voltando ao texto bíblico, vemos no verso 3 a 5: então falou Moisés a Arão, isto é o que o Senhor disse: mostrarei a minha santidade naqueles que se chegam a mim, e serei glorificado diante de todo o povo. Porém, Arão se calou. Então Moisés chamou a Misael e Elzafá, filhos de Uziel, tio de Arão, e disse-lhe: chegai, tirai os vossos irmãos diante do santuário para fora do arraial. Chegaram-se, pois, e os levaram nas suas túnicas para fora do arraial, como Moisés tinha dito. Então vemos aqui uma situação dramática, uma perda de familiares, e obviamente Arão, talvez, aqui vemos um silêncio por parte de Arão, não necessariamente que concordou com o que os filhos fizeram, mas talvez se condoendo pela morte dos seus filhos, para todos os efeitos eram seus filhos. No entanto, vemos que esta situação, obviamente, Arão manteve o seu cargo, manteve a sua função, porque tinha entendido, provavelmente, que os seus filhos, de facto, tinham realizado algo contrário, em desobediência àquilo que era a necessidade de santidade de um sacerdote, de um filho de Deus, de alguém que se deve conduzir como filho de Deus. Arão então não diz, obviamente, absolutamente nada, e aceita a soberania de Deus, a realidade de que Deus é um Deus santo e o trabalho para Deus deve ser realizado com toda a seriedade. Moisés então disse a Arão e aos seus filhos Eliezer e Itamar, os outros dois filhos que ainda ficaram vivos: não desgranheis o vosso cabelo, nem rasgueis as vossas vestes, para que não morreis. Não venha a grande ira do Senhor sobre a congregação. Não era só os sacerdotes que iriam pagar, caso eles não percebessem a gravidade do que os filhos, os dois filhos, tinham realizado, esta desobediência rebelde contra Deus, mas eles agora tinham que também demonstrar, obviamente, a importância que é preservar a santidade diante de Deus e diante do povo. Mas vossos irmãos e toda a casa de Israel lamentem o incêndio que o Senhor suscitou. Não saireis da porta da consagração para que não morreis, porque está sobre vós o óleo da unção do Senhor. E eles fizeram conforme a palavra de Moisés. Então vemos como estes cargos, estas funções de sacerdote, eram algo extremamente relevante, especial, separado, e por isso mesmo eles tinham uma responsabilidade diante da comunidade. Eles tinham recebido este óleo da unção, este símbolo de serem ungidos para uma função específica no meio do povo, e eles deveriam então respeitar essa mesma função. Daí estas restrições, digamos assim, este cenário bem complexo, bem difícil para eles enfrentarem, pois tinham perdido os seus familiares. Então também o Senhor falou a Arão dizendo: vinho nem bebida forte tu e os teus filhos não bebereis quando entrardes na tenda da consagração, para que não morrais. Estatuto perpétuo será isto entre as vossas gerações. Nós não sabemos se de facto este versículo aqui, que vem falar sobre a questão do consumo de álcool, foi algo que aconteceu com Nadab e Abiú, se eles agiram sobre a influência de álcool, mas a realidade é que depois deste incidente, este, entre aspas, acréscimo à responsabilidade dos sacerdotes é trazido aqui. É possível que eles estivessem alcoolizados e estivessem a tomar responsabilidades de um serviço tão sério de uma forma libertina, de uma forma, enfim, sem responsabilidades, estando alcoolizados, e daí Deus trazer esta orientação. Por isso também a palavra de Deus nos diz, e é por isso que às vezes é chocante quando vejo algumas pessoas que se dizem sacerdotes e consomem excessivamente álcool, ficam embriagados até, isso não é, de forma alguma, não é aquilo que é esperado de

um servo de Deus. Eu já vi em alguns cenários, fiquei de facto, enfim, chocado mesmo, tenho que dizer, tenho que confessar que fiquei chocado, ao ver algumas pessoas que se diziam sacerdotes e depois bebiam sem qualquer cuidado relativamente ao seu estado. A Bíblia diz claramente: não vos embriagueis com vinho, mas enchei-vos do Espírito. A Bíblia não diz para ser impossível completamente beber, não é isso. Aqui no caso dos sacerdotes, se eles fossem servir, sim. Enquanto eles estivessem ao serviço, os sacerdotes estavam uma semana normalmente ao serviço, ou 15 dias, dependia da sua escala, e aí eles não poderiam beber, mas uma vez saindo poderiam beber, e nós sabemos sobre isso, as escrituras falam, inclusive a Jesus, o primeiro milagre que ele faz é multiplicar água em vinho. Nós todos, povo português, conhecemos bem esse milagre. Aqui a questão é fazer as coisas de Deus sobre uma influência de uma substância, seja álcool ou outro tipo de substâncias, porque há aí gente que hoje fuma coisas e toma coisas, que acaba por estar de uma forma emocional subjugada a substâncias muitas vezes ilegais, e acaba obviamente por prejudicar aquilo que é o serviço a Deus, de santidade, de seriedade, de responsabilidade, de compromisso, então de estar concentrado, de separado, como diz o texto, porque é santo, a palavra santo tem este componente de força. Por isso o verso 10 e 11 aqui do texto levítico vai dizer: para fazeres diferença, e esta é a razão, para fazer diferença entre o santo e o profano, entre aquilo que é impuro e aquilo que é limpo, e para ensinar aos filhos de Israel todos os estatutos que o Senhor lhes tem falado por intermédio de Moisés. Esta era a função dos sacerdotes, eles tinham que fazer esta distinção, e por isso mesmo disse Moisés a Arão e aos filhos deste, a Eleazar e a Itamar, que lhe ficaram: tomai a ofrenda de manjar, restantes das ofertas queimadas ao Senhor, e comei-as sem fermento junto ao altar, porquanto é coisa santíssima. Moisés então tomou diligências, buscou um bode de oferta pelo pecado, e eis que já era queimado. Portanto, indignando-se grandemente contra Eleazar e contra Itamar, os filhos de Arão ficaram e disse: porque não comeste a oferta pelo pecado no lugar santo? Pois coisa santíssima é, e ao Senhor a deu a vós outros para levardes a iniquidade da congregação, para fazeres espiar por eles diante do Senhor. Eis que desta oferta não foi trazida o seu sangue para dentro do santuário. Certamente deveis tê-la comido no santuário, como tinha ordenado. Mais uma vez vemos aqui os filhos de Arão a agirem de uma forma pouco, os outros que ainda estavam vivos, mesmo assim, tendo visto os seus irmãos perecerem, ainda assim continuavam com grande displicência, com muito pouco cautela, com muito pouco respeito, poderíamos dizer, pelas coisas sagradas. E obviamente Moisés tem que repreender estes homens, são adultos, mas são homens, que estão a agir de uma forma muito leviana, numa forma muito pouco responsável. Então respondeu Arão a Moisés: eis que hoje meus filhos ofereceram a sua oferta pelo pecado e o seu holocausto perante o Senhor, e tais coisas me sucederam. Se eu hoje tivesse comido a oferta pelo pecado, seria isso porventura aceito aos olhos do Senhor? E então Moisés, ouvindo isto, deu-se por satisfeito. Ou seja, apesar de tudo, apesar desta postura de falta de consideração pelas coisas de Deus, ainda assim havia algum atenuante, podemos dizer assim. Este atenuante era o luto pelos familiares, e Arão então responde, e Moisés, que representava a pessoa de Deus ali naquele momento, aceita esta situação e, ok, fica sem responsabilidade. É por isso que o apóstolo Paulo, enfim, percebendo que toda a lei do Velho Testamento nunca satisfaria o preço do pecado, ele vai nos dizer na carta aos Efésios, no capítulo 2, verso 8, é um texto que vale a pena memorizar: pela graça sois salvos, por meio da fé. Isto não vem de vós, não vem de sacrifícios, não vem de fazer as coisas certinho, é dom de Deus. Não vem das obras, para que ninguém se glorie. Porquê? Porque o salário do pecado, a forma natural de receber aquilo que nós fazemos pelo pecado, é a morte. Isto Paulo está a escrever quando escreve aos Romanos. Mas o dom gratuito de Deus é a vida eterna em Cristo Jesus, nosso Senhor. E
Eu espero que com este texto, que é um pouco pesado, é um texto difícil para nós às vezes hoje entendermos o que é que isto Deus está a querer dizer, por isso é que eu digo, a Bíblia não é um livro que foi escrito meramente por homens, porque se fosse os homens tiravam estas coisas complicadas, a gente deixava só as coisas fofinhas, boas. Deus quis nos deixar esta palavra para nós percebermos que aquilo que é sagrado deve ser levado com seriedade, com respeito, com consideração, com temor ao Senhor, ainda hoje. Mas também percebermos que é a graça de Jesus Cristo. Como diz Jeremias no seu segundo livro, chamado Lamentações de Jeremias, é porque as misericórdias de Deus que se renovam a cada manhã que eu não sou consumido. Essa é a razão. É porque o sacrifício de Jesus pagou o preço do meu pecado. E quando eu tomo esta consciência, então nós percebemos de facto a gravidade do nosso pecado. E a solução e o caminho é nos voltarmos para Deus. E ao fazê-lo através da pessoa de Cristo, os nossos pecados são perdoados, Deus nos aceita e dá-nos uma novidade de vida. E é por isso que eu digo constantemente no final de cada programa, que eu espero que o som deste livro continue a falar consigo, mesmo depois de desligar o seu rádio. Que Deus o abençoe e guarde até ao próximo programa.

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0: 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São 8 horas. 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

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São 9 horas. 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

0: 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São 10 horas.
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2: Bem-vindos então a mais um episódio da Literacia Financeira com a Loja Palácio, Rede Doutor Finanças. Está comigo a Teresa Preta, da Loja Palácio em Mafra. Teresa, bem-vinda, obrigado por ter deslocado aos estúdios da RCM. Hoje vamos falar de crédito ao consumo, riscos, boas práticas e decisões conscientes. Começo por uma pergunta que muita gente faz: o crédito ao consumo é bom ou mau?
3: A resposta é nem uma coisa nem outra. De facto, o crédito ao consumo não é necessariamente bom ou mau. Tudo depende da necessidade, do contexto, da capacidade financeira.
2: É uma ferramenta, depende do uso que se faz dela, não é?
3: Isso mesmo, e que, tal como temos vindo a falar ao longo dos episódios, tem que ser uma decisão de consciente. Portanto, na prática, o crédito ao consumo pode surgir em vários momentos da vida, seja na compra de um automóvel, seja numa obra, para um equipamento essencial, para uma despesa inesperada ou para outras necessidades pessoais e familiares. Aqui a única questão ou problema é quando o crédito começa a ser usado não de forma consciente, mas passa a ser uma solução automática. Preciso de dinheiro? Recorro ao crédito.
2: Portanto, temos aqui um preconceito que é preciso desfazer. A ideia de que pedir crédito é sempre sinal de má gestão, não é necessariamente assim?
3: Sim, é mesmo importante desmistificar isso. Muitas vezes o crédito é pedido pelos melhores motivos do mundo, seja um filho que entra para a faculdade, vai morar para longe de casa, ou que vai estudar para o estrangeiro, ou então uma obra que a nossa casa já pede há algum tempo, ou até um carro para conseguirmos chegar ao trabalho.
2: Há boas causas.
3: Sim, há boas causas. E muitas vezes são decisões de amor, decisões de futuro. Portanto, o crédito em si não é vilão. O que pode tornar-se aqui difícil de gerir é quando um bom motivo é assumido sem fazer contas de todo. E assumimos um encargo e um crédito sem pensar. Portanto, como eu dizia há pouco, e também das pessoas que me chegam à loja, muitas vezes um pai faz tudo para um filho estudar para fora, porque é um orgulho e não é? É uma vida inteira aliás, devia ser uma vida inteira a preparar-nos para isso, mas depois, a meio do ano, junta-se ali a renda, ou quartas viagens, os livros, o computador, e a pessoa tem que recorrer a um crédito e dado muitas vezes de forma não consciente e não pensada, e pronto, e aí é que começa a apertar e a situação começa a ser mais desafiante.
2: Aqui os créditos hoje conseguem-se com muita facilidade, não é? E isso também pode ser negativo.
3: Hoje o crédito ao consumo consegue-se com mais facilidade nas aplicações do banco, é algo assim mais simples. Contudo, vivemos também numa realidade em que comprar ficou demasiado simples. Podemos comprar prestações, compramos à distância de um clique e muitas vezes não pensamos no impacto total daquela decisão. Portanto, é mesmo importante, e reitero aquilo que tenho vindo a dizer ao longo destes 6 episódios, que é mesmo preciso fazer contas ao valor total que aquele compromisso de crédito ao consumo vai representar ao longo do tempo.
2: É que depois ouve-se muitas vezes esta ideia, este crédito são só mais 30 euros por mês.
3: Exatamente, Jorge. São só mais 30 euros por mês, é uma prestação pequena, nem se nota, mas quando começamos a juntar isso a um cartão de crédito, a uma compra parcelada, ao crédito automóvel, a um equipamento que comprei a prestações, o impacto mensal pode tornar-se muito significativo e muitas vezes incomportável. E, portanto, de repente, há aqui uma parte muito relevante do nosso rendimento mensal que é comprometida e uma taxa de esforço confortável completamente ultrapassada.
2: E o impacto de um crédito ao consumo no orçamento, muitas vezes só se vai sentir mais tarde.
3: Sim, e aí é que está o risco. Portanto, o problema não surge quase nunca no momento da contratação, acreditando que é algo pensado e aconselhado pela banca ou por um intermediário de crédito. Esse desafio pode surgir mais tarde, quando aparece um imprevisto ou uma despesa inesperada ou uma alteração profissional ou simplesmente, e que tenha acontecido, um aumento geral do custo de vida. Portanto, é precisamente por isso que existe o conceito de taxa de esforço, ou seja, a percentagem do rendimento mensal já comprometida com créditos e com financiamentos. Quanto maior for essa percentagem, menor tende a ser a margem para lidar com imprevistos. Portanto, é mesmo preciso estarmos atentos.
2: E para quem está a pensar comprar casa em breve?
3: Aí deixo um conselho muito concreto. Aquilo que mais ajudamos os mafrenses a fazer é crédito à habitação. E muitas vezes as pessoas que estão a pensar avançar com crédito à habitação nos próximos tempos, se já tiverem um crédito pessoal, um crédito ao consumo, um crédito ao automóvel, isso pode impactar na taxa de esforço e comprometer a contratação do crédito. Portanto, para quem tem taxas de esforço ou para quem tem rendimentos médios, é mesmo importante não fazer um crédito ao consumo, um crédito ao automóvel antes de... Primeiro, o crédito à habitação e depois pensarmos nos outros créditos.
2: Que podem vir desequilibrar o orçamento.
3: Sim.
2: Para comparar propostas de forma justa, olhamos para a TAN ou para a TAEG?
3: Essa é uma boa pergunta, porque são coisas diferentes. Portanto, a TAN é taxa anual nominal e é só representa a taxa de juro, não conta nem engloba comissões, nem seguros, por isso sozinha não chega para comparar propostas. Por outro lado, temos a TAEG, que é a taxa anual efetiva global, essa é mais completa, junto aos juros, as comissões, os seguros obrigatórios, tudo não só valor. E por lei é o indicador feito para comparar, mas há um cuidado a ter. A TAEG só é justa quando comparamos o mesmo pacote, digamos assim. Se num banco um seguro está incluído e noutro não, os números deixam de ser comparáveis. Portanto, uma boa prática é olhar para três números, portanto a TAN, a TAEG e também o MTIC, que é o valor total que vamos pagar no final do crédito. Para quê? Para podermos garantir que estamos a comparar propostas com as mesmas condições e com os mesmos seguros. Por vezes, os clientes chegam-nos a achar que determinada proposta é melhor, mas...
2: E não é,
3: porque num banco está contemplado os seguros, no outro não, e temos que fazer aqui essa análise. Portanto, só deixar uma nota que nem sempre uma prestação mais baixa significa um encargo total inferior.
2: É preciso atenção nesse aspecto. Sim. E os prazos no crédito ao consumo não funcionam como no crédito à habitação?
3: Não, há aqui uma diferença importante. Portanto, os prazos no crédito ao consumo são bem mais curtos do que os do crédito à habitação. Uma casa, por exemplo, pode pagar-se em 30 ou mais anos, um crédito ao consumo paga-se em regra em poucos anos, 8, 10, 12. E isto tem duas consequências.
2: Custa mais.
3: Custa, pode pesar mais. Portanto, a prestação pesa mais por cada euro que se pede, porque se paga em menos tempo. Em troca disso, arrasta-se durante menos anos e, portanto, há aqui uma tentação a evitar, que é esticar o prazo ao máximo só para que a prestação pareça mais pequena. Muitas vezes essa pode não ser a solução, porque a prestação desce, mas o custo total costuma subir.
2: Inevitavelmente. Há um erro que vê com frequência no crédito ao consumo?
3: Sim, há um erro que é relativamente comum, que é usar o crédito para suportar despesas correntes do dia-a-dia e de forma repetida. Porquê? Porque isto vai aumentando gradualmente a pressão financeira. Como temos vindo a falar, é mesmo importante ter as nossas finanças pessoais bem geridas, um plano financeiro feito ao mês, não digo ao dia, mas ao mês pelo menos, para que evitemos estas compras de recorrendo a crédito, compras do dia-a-dia. Portanto, não é de todo uma boa prática.
2: Ou seja, aquilo que a Teresa tem insistido é nesta ideia de que decidir com consciência não significa necessariamente viver em privação.
3: É exatamente o oposto. Portanto, nós temos que nos preparar para tomar decisões financeiras conscientes para que essas não signifiquem viver em privação. Significa perceber as prioridades, o impacto das nossas escolhas e a capacidade financeira real que nós temos, que muitas vezes não a desconhecemos porque não olhamos para ela. Portanto, o objetivo não é apenas conseguir comprar mais, é conseguir viver com maior estabilidade e maior tranquilidade.
2: Muito bem, estamos a chegar ao final da nossa conversa de hoje. Qual é a reflexão que deixa para esta semana?
3: Deixo uma pergunta que já tenho feito também nos outros episódios, antes de assumirmos qualquer novo compromisso financeiro. Portanto, o que devemos questionar-nos é se este encargo nos aproxima mais da vida que queremos construir ou se nos afasta mais dela.
2: É uma pergunta difícil de responder.
3: É verdade, mas é muito importante fazer aqui esta introspeção, porque às vezes uma pequena reflexão, uma pequena pausa para refletir pode evitar uma grande pressão futura. A outra reflexão que deixo é olharmos com intenção para a nossa situação financeira e pedirmos apoio, se for o caso, seja ao banco ou ao intermediário de crédito. Portanto, Por outro lado, se me permitir, Jorge, lembrei-me agora, acho que é importante deixar aqui outra dica, não necessariamente para o crédito ao consumo, mas mais até para o crédito à habitação, e que nos tem acontecido muito nos últimos tempos, que é por causa do Mundial de Futebol. Se queremos um crédito à habitação, é mesmo importante que não façamos apostas online. Temos tido alguns financiamentos inviabilizados por causa disso. Portanto, porquê? Porque os bancos analisam os hábitos de consumo dos clientes e as apostas online são consideradas, grosso modo, como um risco. Isso mesmo.
2: E não é só por causa do Mundial de Futebol, que já está sempre a haver competições e a pressão publicitária para se jogar, para fazer apostas é tremenda, não é?
3: Certo, só referi porque agora...
2: É mais tremendo.
3: Mesmo de pessoas que não apostavam antes, portanto queria deixar aqui esta ressalva.
2: E muito bem, hoje é um episódio especial porque marca também uma pausa, vamos fazer uma pausa, não é?
3: É verdade.
2: Estamos em época de férias.
3: É isso, nós vamos de férias, vamos fazer aqui uma pausa de verão, regressaremos em setembro com mais temas e mais conversas, mas não desaparecemos, portanto estamos ali na rua José Elias Garcia, em frente à biblioteca, na nossa loja, e também vamos estar de 11 a 16 de agosto na Fespa Malveira, portanto vai ser um gosto encontrar aqui os nossos ouvintes lá e pôr a conversa em dia cara a cara.
2: Fica o convite então também para a Fespa Malveira, onde a RCM vai estar e está sempre durante todos os anos num dos grandes certames do Conselho de Mafra. Além disso, este espaço da literacia financeira vai ter repetições na nossa emissão e portanto vamos mantendo o contacto e boas férias.
3: Obrigada, Jorge, e boas férias a todos os ouvintes também. 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